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1: Boa noite e seja muito bem-vindo. Cristiano Ronaldo decidiu abandonar o estágio da seleção e a equipa nacional. O jogador diz que tomou a decisão após a conferência de imprensa de Jorge Jesus e de uma conversa com o presidente da Federação Portuguesa de Futebol.
2: Boa noite, David. Aquilo que esperávamos era uma reação por parte de Cristiano Ronaldo, que foi através da rede social Instagram que revelou que decidiu mesmo deixar o estágio da seleção nacional aqui na Dinamarca, na véspera do jogo no terceiro jogo para a Liga das Nações com os dinamarqueses. Diz também que...
3: Dito e feito, o capitão da seleção portuguesa decidiu abandonar o estágio em Copenhaga e já não treinou. Ronaldo foi visto a sair do estádio e a entrar numa carrinha, supostamente com destino ao aeroporto. Entretanto, o avião pessoal de Ronaldo já estava de sobreaviso em Madrid e pronto a levantar voo rumo à capital da Dinamarca. Será o adeus definitivo de Cristiano Ronaldo à seleção portuguesa?
4: Bueno, ayer Paul Tenorio y Sergio mataron